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2: 10 e 19.

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1: 11:59.
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1: 2 horas.
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1: 4 horas.
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2: 5:58.
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4: Querido ouvinte, chegou o momento de nos unirmos em oração. Vivamos com fé este momento e coloque as suas intenções na certeza de que o bom Deus as acolhe.
5: O anjo do Senhor anunciou a Maria,
6: e ela concebeu do Espírito Santo.
7: Ave Maria, cheia de graça, o Senhor é convosco. Bendita sois vós entre as mulheres, e bendito é o fruto do vosso ventre, Jesus.
6: Santa Maria, Mãe de Deus, rogai por nós, pecadores, agora e na hora de nossa morte. Amém.
8: Eis aqui a serva do Senhor.
6: Faça-se em mim segundo a vossa palavra.
9: Ave Maria, cheia de graça, o Senhor é convosco. Bendita sois vós entre as mulheres, e bendito é o fruto do vosso ventre, Jesus.
6: Santa Maria, Mãe de Deus, rogai por nós, pecadores, agora e na hora de nossa morte. Amém.
5: E o Verbo se fez carne,
6: e habitou entre nós.
10: Ave Maria, cheia de graça, o Senhor é convosco. Bendita sois vós entre as mulheres, e bendito é o fruto do vosso ventre, Jesus.
6: Santa Maria, Mãe de Deus, rogai por nós, pecadores, agora e na hora de nossa morte. Amém.
5: Rogai por nós, Santa Mãe de Deus,
6: para que sejamos dignos das promessas de Cristo.
5: Oremos, infundi, Senhor, em nossos corações a vossa graça, vo-lo suplicamos, a fim de que, conhecendo a anunciação do anjo e a encarnação de Jesus Cristo, vosso Filho, pelos merecimentos de sua paixão e morte, cheguemos à glória da ressurreição, pelo mesmo Cristo, Senhor nosso.
6: Amém.
5: Glória ao Pai, ao Filho e ao Espírito Santo.
6: Como era no princípio, agora e sempre. Amém.
5: Acolhamos com fé e esperança a bênção de Deus. Abençoe-vos o Deus Todo-Poderoso, Pai, Filho e Espírito Santo.
6: Amém.
5: Louvado seja nosso Senhor Jesus Cristo.
6: E sua Mãe Maria Santíssima. Amém.
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11: 6:01.

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2: 6:29.
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2: 6:32.

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0: Você ouviu Maria Gadu aqui na UCPFM, Bela Flor. Muito bom dia para você nessa manhã de segunda-feira, dia 7 de setembro de 2026. Estamos juntos por aqui, Malu Maia, te fazendo companhia até o meio-dia. Estamos juntos na mesma sintonia de sempre, em 106.3 ou então pela internet, ucpfm.com.br. Sejam todos muito bem-vindos e que a sua semana seja abençoada por Deus e a sua segunda-feira também, com muita saúde, muita paz e muito amor para todos nós. Daqui a pouquinho, o CP ao vivo.
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0: E fica agora com as atualizações do trânsito na cidade de Petrópolis e também na BR-040. Nesse momento, o trânsito segue fluindo no Centro Histórico normalmente e também pelas demais vias nos distritos da cidade. Já para quem segue para Itaipava, o motorista conta com trânsito movimentado próximo ao terminal rodoviário. Atenção para quem segue em direção à Baixada Fluminense. O tráfego flui normalmente nos dois sentidos, com chuva e boa visibilidade. Na Serra de Petrópolis, o trânsito segue normal nos dois sentidos, com chuva e visibilidade parcial. Dirija com segurança.
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0: E vamos agora às informações do clima-tempo para a cidade de Petrópolis. Segundo a Defesa Civil, a previsão é de chuva nas próximas horas. As temperaturas devem variar entre 13 graus de mínima e 11 graus, aliás, 11 graus de mínima e 13 graus de máxima. 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
8: Muito bom dia para você nessa manhã de segunda-feira, 7h35. Está começando mais uma edição do UCP ao vivo, que você ouve de segunda a sábado, das 7h30 às 8h30 da manhã. Uma hora inteirinha só com as versões ao vivo e os momentos especiais dos shows. E por falar em momento especial, a gente começa com um clássico da nossa música brasileira, a música Meu Mundo e Nada Mais. Uma composição de Guilherme Arantes, escrita por ele em 1969, quando ele tinha apenas 16 anos, mas foi gravada e lançada também por ele, anos depois, em 1976. Saiu em 76 no primeiro álbum solo, auto-intitulado do cantor. E você ouve agora.

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0: Muito bom dia para você na UCP 743.
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Você ouviu o Jota Quest aqui na UCPFM mais uma vez. E a gente continua até as 8h30 da manhã, só com as versões ao vivo, 8h05. E agora tem seu Jorge, mina do condomínio.

0: E fica por aqui mais uma edição do CP ao Vivo, ao som de RPM, um dos seus maiores sucessos, Revoluções por Minuto. Essa canção foi lançada pelo RPM em 1985. Fica por aqui mais uma edição do CP ao Vivo, de volta amanhã, a partir das 7h30 da manhã.
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0: A Prefeitura de Petrópolis cancelou o tradicional desfile cívico-militar de 7 de setembro, que estava previsto para amanhã desta segunda-feira. A decisão foi tomada de forma preventiva, devido à previsão de chuva para o período do evento. Segundo a Prefeitura, o objetivo é garantir a segurança de todos os envolvidos, incluindo os estudantes da rede municipal, militares, equipes de organização e o público que acompanharia a programação. Com o cancelamento, não haverá o tradicional desfile cívico-militar nesta segunda-feira aqui em Petrópolis. Próximo CP Notícias, às 9h30 da manhã. 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
0: Muito bom dia pra você nessa manhã de segunda-feira. E agora você ouve Billy Ocean.

0: Você ouviu na UCPFM Ana Vitória e Lenine, Lisboa, Bossa Coca Nova e Ed Mota, Garota de Ipanema.
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9: Olá, ouvintes. Nesta coluna, os alunos e professores do Centro de Ciências da Saúde da UCP, que engloba o curso de Educação Física, vão te dar dicas sobre saúde e bem-estar. A educação física escolar vai muito além de jogar bola. Ela é essencial para o desenvolvimento motor, social e emocional das crianças e adolescentes. Estudos indicam que alunos fisicamente ativos apresentam melhor desempenho acadêmico, maior concentração e menos estresse. Além disso, a prática regular de atividades físicas na escola combate o sedentarismo e reduz os riscos de obesidade infantil, preparando os jovens para uma vida mais saudável. Mas não para por aí. A educação física ensina valores fundamentais, como trabalho em equipe, respeito às regras e superação de desafios. Por isso, é fundamental que a disciplina seja valorizada e que os alunos participem ativamente. Afinal, o corpo em movimento é mente ativa e saúde garantida. Eu sou Gustavo Brito, aluno do curso de Educação Física da UCP. Viva bem, cuide da sua saúde.
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0: Muito bom dia pra você nessa manhã de segunda-feira. Um ótimo feriado pra você. 9:03, Cecília Crowe.

0: Você ouviu o nosso CPFM Duncan Chick com Barely Breathing e ainda Armandinho, eu juro.
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0: O estado de São Paulo já registra 58.683 casos de dengue desde o início do ano. Segundo a Secretaria de Saúde, 42 pessoas morreram em decorrência da doença e outras 30 mortes estão sendo investigadas. Do total de casos confirmados, 1.180 apresentaram sinais de alarme e 101 foram classificados como dengue grave. Taubaté concentra o maior número de mortes, com 11 registros. A Secretaria de Saúde mantém ações de monitoramento e reforça a atenção para o período entre outubro e maio, quando costuma haver uma maior transmissão da doença. O estado também lançou um plano de preparação para o possível aumento dos casos associados ao fenômeno El Niño. Próximo CP Notícias, às 10h30 da manhã.
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0: E vamos à atualização das condições do trânsito nas rodovias. Na Baixada Fluminense, o tráfego flui normalmente nos dois sentidos, com chuva e boa visibilidade. Na Serra de Petrópolis, o trânsito também segue normal nos dois sentidos, com chuva e visibilidade parcial. Dirija com segurança e uma ótima viagem para você. Próximo boletim de trânsito, às 11h30 da manhã, com apoio da UCP. 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
10: Muito bom dia para você nessa manhã de segunda-feira, 9h33. E agora você ouve Xadê.

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0: Você ouviu Gavin James, Moxes e ainda Deb Gibson e Ana Carolina Fai.
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5: Muito bom dia para você na UCP 10 e 4, Michael.

0: Você ouviu Foreigner aqui na UCPFM, Luísa Posse, Vitor Clay e Foreign Bonds, WhatsApp.
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0: A Corregedoria Nacional de Justiça suspendeu até outubro deste ano um projeto criado pelo ministro do STJ, Mauro Campbell, para integrar a fiscalização de cartórios de todo o país. O sistema previa selos digitais com repasses até R$ 25,00 por selo para uma entidade ligada aos cartórios. A empresa escolhida para desenvolver o projeto pertence à Fredson Encarnação, cunhado da mulher do ministro. Campbell e sua família negam irregularidades. Associações de cartórios questionam o projeto e afirmam que existem alternativas gratuitas. Agora, o novo Corregedor Nacional da Justiça vai analisar a iniciativa. Próximo CP Notícias às 13 horas. 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
7: Muito bom dia para você na UCP 10h36. John Secada.

0: PFM Renato Viana, João de Barro, Phil Collins e Lenny Kravitz, Again.
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9: Olá, ouvintes. Nesta coluna, nós, alunos e professores do curso de Direito da UCP, vamos tratar de assuntos interessantes e esclarecer dúvidas no campo do direito. O assunto do momento é direito previdenciário. A Previdência Social, além de garantir uma aposentadoria segura para os trabalhadores que atendem os requisitos da lei, também dispõe de uma série de outros benefícios importantes para diferentes momentos da vida. Por exemplo, o auxílio-doença para trabalhadores temporariamente incapacitados por doenças ou acidentes. Pensão por morte para os dependentes de segurados falecidos e auxílio-reclusão para dependentes segurados de baixa renda que estão presos. Esses benefícios são fundamentais para oferecer suporte financeiro em momentos de necessidade. A Previdência Social desempenha um papel crucial na promoção do bem-estar dos brasileiros. Acompanhe esta coluna para saber mais sobre isso. Eu sou Giovanna Kopp, que é aluna do curso de Direito da UCP. Sem informação, não existe direito.
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0: O CPFM 114. Tears for Fears.

0: Small Swing e ainda Marisa Monte e seu Jorge Flor para melhorar.
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0: E fique agora com a atualização do trânsito em Petrópolis. Existe trânsito movimentado na região das Duas Pontes e também na Avenida Piabanha. No Centro Histórico, o fluxo de veículos segue normalmente sem retenções. Em Correias, o trânsito segue movimentado próximo à Praça do Bairro. Em Itaipava, o motorista conta com trânsito movimentado no Trevo de Bom Sucesso e também nas proximidades do Parque de Exposições. Dirija com atenção e uma boa viagem para você. Próximo boletim de trânsito às 18h15, apoio o CP. 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
6: Muito bom dia para você na UCP 1132. Brand New Hats.

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2: Querido ouvinte, chegou o momento de nos unirmos em oração. Vivamos com fé este momento e coloque as suas intenções na certeza de que o bom Deus as acolhe.
3: O anjo do Senhor anunciou a Maria,
4: e ela concebeu do Espírito Santo.
5: Ave Maria, cheia de graça, o Senhor é convosco. Bendita sois vós entre as mulheres, e bendito é o fruto do vosso ventre, Jesus.
4: Santa Maria, Mãe de Deus, rogai por nós, pecadores, agora e na hora de nossa morte. Amém.
6: Eis aqui a serva do Senhor.
4: Faça-se em mim segundo a vossa palavra.
7: Ave Maria, cheia de graça, o Senhor é convosco. Bendita sois vós entre as mulheres, e bendito é o fruto do vosso ventre, Jesus.
4: Santa Maria, Mãe de Deus, rogai por nós, pecadores, agora e na hora de nossa morte. Amém.
3: E o Verbo se fez carne
4: e habitou entre nós.
8: Ave Maria, cheia de graça, o Senhor é convosco. Bendita sois vós entre as mulheres, e bendito é o fruto do vosso ventre, Jesus.
4: Santa Maria, Mãe de Deus, rogai por nós, pecadores, agora e na hora de nossa morte. Amém.
3: Rogai por nós, Santa Mãe de Deus,
4: para que sejamos dignos das promessas de Cristo.
3: Oremos, infundi, Senhor, em nossos corações a vossa graça, vo-lo suplicamos, a fim de que, conhecendo a anunciação do anjo e a encarnação de Jesus Cristo, vosso Filho, pelos merecimentos de sua paixão e morte, cheguemos à glória da ressurreição, pelo mesmo Cristo, Senhor nosso.
4: Amém.
3: Glória ao Pai, ao Filho e ao Espírito Santo.
4: Como era no princípio, agora e sempre. Amém.
3: Acolhamos com fé e esperança a bênção de Deus. Abençoe-vos o Deus Todo-Poderoso, Pai, Filho e Espírito Santo.
4: Amém.
3: Louvado seja nosso Senhor Jesus Cristo.
4: E sua Mãe Maria Santíssima. Amém.
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4: Muito boa tarde para você, uma ótima semana, meio-dia e 25. Vamos seguindo, então, até às 5 da tarde aqui em 106.3, pela internet em cpfm.com.br. Chegando para mais um álbum CP até 1 da tarde. A sequência de hoje abre com Chaba Hanks, com a participação do Max Priest, em 1992, House Call.

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0: Fechando o álbum CP de hoje, o primeiro single solo do Bruno Mars, alcançou aí o primeiro lugar na parada Hot 100. Foi lançado em 2010, Just The Way You Are. Antes o Cazuza, nos anos 80, Exagerado. E também nos anos 80, Information Society, Think. O álbum fica por aqui, de volta amanhã, a partir da propaganda, a partir de meio-dia e 25, depois da propaganda eleitoral gratuita.
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0: Muito boa tarde, uma hora. Apesar do cancelamento do desfile cívico-militar em Petrópolis por causa da previsão de chuva, a banda Vôney Aguiar, do Colégio Estadual Dom Pedro II, realizou uma apresentação pelo centro da cidade por volta das 11h30. A decisão de cancelar o desfile foi preventiva, segundo a Prefeitura, para garantir a segurança de estudantes, militares, equipes de organização e também do público. A banda passou pela Rua do Imperador, Alencar Lima, Rua 16 de Março, retornando à escola na Rua do Imperador, número 400. Durante o percurso, uma das músicas executadas foi o hino nacional brasileiro.
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0: De acordo com a Clima Tempo, Petrópolis é de céu nublado. As temperaturas variam com mínimas de 11 e máxima de 13 graus. Segundo a Defesa Civil, amanhã o dia será de céu nublado, com chuva fraca em qualquer momento do dia. As temperaturas variam entre 19 e 13 graus. Daqui a pouco, 2 horas, mais uma edição do CP Notícias. 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
3: Boa tarde, 1:04, Harry Styles, Sign of the Times.

0: Então, CP, o Rapa, Sentimento, Brainstorm Maybe. E Roy Cherry com Save Tonight. 1:30.
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11: Olá, ouvintes. Os alunos do curso de Letras da UCP apresentam assuntos interessantes e curiosidades acerca das letras vernáculas. O tema de hoje é sentenças latinas. Rex tremende maiestatis, qui salvando salva gratis, salva me fons pietatis. Na tradução, rei de tremenda majestade, que salva os que devem ser salvos, salva me, ó fonte de piedade. O trecho é a oitava estrofe da sequência Dies Irae, Dia de Fúria. A autoria é desconhecida, mas o uso da sequência é vasto na liturgia e música cristã. Há diversas melodias de músicas compostas a partir do poema, como o Requiem de Mozart e o de Verdi. Eu sou o aluno Roberto, do curso de Letras.
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0: Erica, I don't know.

0: Vamos saber Faith Hill com Breathe. Fragile Will I Am, True. Boa tarde, 2 horas.
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0: Programa gratuito de castração de cães e gatos, Castra Mais RJ, volta a Petrópolis em setembro. A ação será realizada nos dias 14, 15 e 16, no estacionamento do Bramil, no Itamaraty. O atendimento para cães será das 8 horas da manhã às 11 horas e para gatos das 13 às 15 horas. Nos dias 17 e 18, a ação acontece na sede da APA Petrópolis, em Itaipava. É necessário fazer agendamento pelo site castramaisrj2.com.br. castramaisrj2.com.br. Os animais também precisam estar cadastrados no Simpatinhas. Além da castração, os pets recebem gratuitamente um microchip de identificação. Daqui a pouco, 3 horas, mais uma edição do CP Notícias. 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
6: 12 e 4 Kiss Forever.

0: CP Calcal também da Need Your Love. Lisa Posse, tudo certo. Rick Astley, Cry for Help.
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0: For Your Babes, Simply Red.

0: Você, Pedro, Donald Michel, She's His Love com Parachute, Lulu Santos, Tempos Modernos 3 e 1.
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0: Depois do feriado de 7 de setembro, 5 feriados nacionais ainda estão previstos no calendário 2026. 4 deles vão cair em dias próximos ao fim de semana e podem formar aí períodos prolongados de descanso. O próximo será em 12 de outubro, uma segunda-feira, quando é celebrado o Dia de Nossa Senhora Aparecida. Em novembro, o Dia de Finados será em 2 de novembro, também numa segunda-feira. A proclamação da República no dia 15 cairá no domingo. Já o Dia da Consciência Negra, em 20 de novembro, será numa sexta-feira. O último feriado nacional do ano será o Natal, em 25 de dezembro, também numa sexta-feira. Assim, 2026 termina com 4 possibilidades de feriadão. Daqui a pouco, 4 horas, mais uma edição do CP Notícias, apoio CP, tradição que inspira, qualidade que transforma.
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0: Três e cinco. Whitesnake is this love.

0: CP, Tina Turner e Eros Ramazzotti, ainda Paula Toller, Céu Azul e Bluebell, Change the World.
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0: 3h34, Bee Gees, How Deep Is Your Love.

0: O CP Everything But a Girl Missing, Melim Gelo.
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4: Groove Armada, My Friend.

0: O CP Gabe James, ainda Beyoncé, If a Wild Boy, Vitor Clay, O Amor é o Segredo. Boa tarde pra você. 4h29.
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12: O estudo da arquitetura e urbanismo voltados para os pedestres, segundo Ian Gehl. Ian Gehl, arquiteto e urbanista dinamarquês, destaca a importância de projetar para pedestres, enfatizando ambientes urbanos humanos, com calçadas amplas, mobiliário apropriado e áreas verdes. Para Gehl, o planejamento urbano deve priorizar as pessoas, não os veículos, fomentando a qualidade de vida. Além disso, ele defende a integração de escalas humanas e acessibilidade em todos os aspectos do design urbano, incentivando a interação social e o senso de comunidade. Sua visão propõe criar cidades mais habitáveis e acolhedoras, onde pedestres saudáveis e vibrantes desempenham um papel essencial. Gehl tem sido um defensor influente na transformação de áreas urbanas para atender às necessidades dos cidadãos. 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
15: Slave to Love. Brian Ferry.

0: Na UCB FM ouvimos Diana King com Shy Guy, Maneva Me Leva, Goo Goo Dolls, Iris.
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0: 5 e 2. A Rússia não descarta retomar as negociações com a Ucrânia e os Estados Unidos para tentar pôr fim à guerra. A possibilidade foi discutida após reuniões realizadas no fim da semana entre enviados do presidente americano Donald Trump e os líderes da Rússia e Ucrânia. Segundo o porta-voz do Kremlin, ainda não há data nem local definidos para um possível encontro entre os dois países. Ele afirmou que qualquer nova tentativa de diálogo representa um passo importante em direção à paz. E representantes americanos também defenderam que Rússia e Ucrânia terão de fazer concessões para que um acordo diplomático possa ser alcançado. Próximo UCP Notícias, às 6h30 da noite. 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

0: 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Boa tarde. Agora 5:17.
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0: 3.3 Charles and Ed Would Lie to You, Baby. Amy Winehouse com Recall Holder. E Ego Trip Viagem ao Fundo do Ego.
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0: 5:30. No futebol, o Flamengo liberou o atacante Cebolinha para avaliar uma possível transferência. Com isso, o jogador não enfrenta o Independente Del Valle pela Libertadores. No Botafogo, o atacante Arthur Cabral recebeu uma proposta do Tigres do México. A oferta é de 41 milhões de reais. Na Fórmula 1, o ex-chefe da categoria foi demitido em Portugal, ou melhor, detido em Portugal após uma espingarda ser encontrada em seu jato particular. E no Grande Prêmio da Itália, Andrea Kimi ganhou 18 posições, venceu a corrida e encerrou um longo jejum de várias de vitórias italianas do Gabriel Bortoleto, que terminou na 11ª colocação. Próximo Falando de Esportes, amanhã às 5:30 da tarde. 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
9: Boa tarde, você está na UCP, agora ouvindo Alejandro Sanz.

0: Ouvimos Emin, Baby Get Higher, antes Daniel Potter, Bad Day e Outro Eu, Não Olhe Assim Pra Mim.
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0: Agora a oração do Ângelus com Padre Carlinhos, capelão da Universidade Católica de Petrópolis e com a participação dos jovens universitários.
2: Querido ouvinte, chegou o momento de nos unirmos em oração. Vivamos com fé este momento e coloque as suas intenções na certeza de que o bom Deus as acolhe.
3: O anjo do Senhor anunciou a Maria,
4: e ela concebeu do Espírito Santo.
5: Ave Maria, cheia de graça, o Senhor é convosco. Bendita sois vós entre as mulheres, e bendito é o fruto do vosso ventre, Jesus.
4: Santa Maria, Mãe de Deus, rogai por nós, pecadores, agora e na hora de nossa morte. Amém.
6: Eis aqui a serva do Senhor.
4: Faça-se em mim segundo a vossa palavra.
7: Ave Maria, cheia de graça, o Senhor é convosco. Bendita sois vós entre as mulheres, e bendito é o fruto do vosso ventre, Jesus.
4: Santa Maria, Mãe de Deus, rogai por nós, pecadores, agora e na hora de nossa morte. Amém.
3: E o Verbo se fez carne,
4: e habitou entre nós.
8: Ave Maria, cheia de graça, o Senhor é convosco. Bendita sois vós entre as mulheres, e bendito é o fruto do vosso ventre, Jesus.
4: Santa Maria, Mãe de Deus, rogai por nós, pecadores, agora e na hora de nossa morte. Amém.
3: Rogai por nós, Santa Mãe de Deus,
4: para que sejamos dignos das promessas de Cristo.
3: Oremos, infundi, Senhor, em nossos corações a vossa graça, vo-lo suplicamos, a fim de que, conhecendo a anunciação do anjo e a encarnação de Jesus Cristo, vosso Filho, pelos merecimentos de sua paixão e morte, cheguemos à glória da ressurreição, pelo mesmo Cristo, Senhor nosso.
4: Amém.
3: Glória ao Pai, ao Filho e ao Espírito Santo.
4: Como era no princípio, agora e sempre. Amém.
3: Acolhamos com fé e esperança a bênção de Deus. Abençoe-vos o Deus Todo-Poderoso, Pai, Filho e Espírito Santo.
4: Amém.
3: Louvado seja nosso Senhor Jesus Cristo.
4: E sua Mãe Maria Santíssima. Amém.
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0: Boa noite, agora 6:04. Alexa, você ouve Hold On na UCP?

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2: Agora 6h15. Trânsito segue movimentado na região da Avenida Piabanha. Nas demais vias, o trânsito segue fluindo normalmente. Em Correias, o motorista conta com trânsito movimentado próximo à Praça do Bairro. Já em Itaipava, o motorista conta com trânsito movimentado próximo ao Parque de Exposições. Na rodovia BR-040, sentido Duque de Caxias, no sentido Rio de Janeiro, há retenção entre os quilômetros 121 e 124 devido ao fluxo de veículos. No sentido Juiz de Fora, o trânsito flui normalmente. Na descida da Serra de Petrópolis, há retenção entre os quilômetros 80 e o número 91. O trecho está sinalizado em meia pista para obras de recuperação do pavimento. O tempo está nublado e a visibilidade é reduzida. Portanto, dirija com segurança. Próximo boletim do trânsito, amanhã, 7h30 da manhã. 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

0: O CP com We Just Don't Care, Legião Urbana Ainda É Cedo, Fine Young Cannibals, She Drives Me Crazy.
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0: 6h33. Um desabamento que aconteceu na noite de ontem em Campo Limpo Paulista, no interior de São Paulo, deixou 24 pessoas feridas. Parte de um camarote cedeu durante a 22ª Festa do Peão da cidade, após fortes chuvas atingirem o evento. Segundo informações, várias pessoas buscaram abrigo na estrutura, provocando uma sobrecarga. As vítimas foram atendidas e encaminhadas para os hospitais da região. A Defesa Civil interditou a área que foi afetada. Próximo UCP Notícias, às 15 para as 7 da noite. 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
1: Notícias 6h47.
0: O Detran do Rio de Janeiro autorizou cerca de 120 instrutores autônomos a oferecer aulas práticas de direção no estado. Os profissionais vão poder começar a trabalhar a partir de 8 de setembro. A mudança começa com quem está tirando a carteira de motorista. Essas pessoas poderão escolher entre fazer as aulas em uma autoescola ou contratar diretamente um instrutor autorizado pelo Detran. As aulas com os profissionais autônomos serão registradas no sistema do Detran. Depois de cumprir a carga horária mínima exigida, o aluno vai poder realizar o exame prático de direção. A autorização dos instrutores tem validade de 1 ano e pode ser renovada desde que eles continuem cumprindo as exigências do Detran. Próximo CP Notícias, amanhã, 8h30 da manhã. 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

0: Esse foi o Bruno Mars na UCP FM. Antes, Jota Quest, ainda teve Colby Calais. Ouvimos I Do.
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1: Lembrando que a produção é da Malu Maia. Boa noite. Sejam bem-vindos a mais uma edição do Vozes do Brasil, que você ouve de segunda a sexta-feira pela internet em ucpfm.com.br, de 7 às 8 da noite. E nos feriados nacionais, também em 106.3. E aos domingos, você já sabe, de meio-dia às 2 da tarde tem Vozes do Brasil. E um dos destaques de hoje é o cantor e compositor Arnaldo Antunes, com seu mais novo disco de inéditas intitulado Novo Mundo. O álbum aparece que pegou impulso na turnê comemorativa de despedida dos Titãs para resgatar um Arnaldo Antunes mais roqueiro. Mas nem tudo é rock entre as faixas. Há elementos eletrônicos, acústicos e muito do experimentalismo que caracteriza a obra do poeta. Esse novo álbum tem participações especialíssimas, entre elas de David Byrne, Marisa Monte e do rapper baiano Vandal. E você ouve agora no Vozes do Brasil o dueto de Arnaldo Antunes e Ana Frango Elétrico na faixa Pra Não Falar Mal. É um iê-iê-iê revigorante do sempre inquieto Arnaldo Antunes. A 10:08, Vozes do Brasil, o melhor.

Uma grande realização parece necessariamente insuficiente, mas seu efeito será infinito. Uma grande retidão deve parecer tortuosa. Um grande talento deve parecer uma tolice. A grande eloquência parece muda. O movimento elimina o frio. A quietude supera o calor. Pureza e quietude são o padrão de medida do mundo.

realidade estica, implica e amplifica toda essa tensão. Qualquer um escancara, cospe na sua cara, pode dissimulação. O mundo fica mais triste, a gente encara e resiste, enfrenta essa contramão. Eita.

0: Ouvimos o Ney Matogrosso e a música Se Não For Amor Eu Segue, de autoria de Lenine, e faz parte do álbum Nu com a Minha Música. Ouvimos também Martinália e Luísa Sonza com Cheia de Manias. E ainda, Lulu Santos e os Tempos Modernos.
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0: 7:30. E mais um destaque da nossa noite de hoje no Vozes do Brasil é o trio João Gomes, Mestrinho e JP, e o álbum Dominguinho, que tem feito muito sucesso e gerado bastante repercussão. O projeto, que mistura forró com MPB, já acumula milhões de streamings e está sendo muito elogiado pela crítica. Agora no Vozes do Brasil, a música Pontes Indestrutíveis, com o trio João Gomes, Mestrinho e o JP.

0: Encerrando a edição de hoje do Vozes do Brasil com Marisa Monte e seu Jorge e ainda Flor. A música para melhorar. Antes, recordamos com Caetano Veloso, Meia Lua Inteira. E ainda Gilsons, A Voz. O Vozes do Brasil volta amanhã às 7 da noite pela internet em ucpfm.com.br. E nos feriados nacionais, você ouve também em 106.3. E aos domingos, você já sabe, de meio-dia às 2 da tarde tem Vozes do Brasil, que leva até você o melhor da MPB.
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0: Boa noite, hoje é segunda-feira, dia 7 de setembro, feriado do ano de 2026. Até às 10, seguimos com o Arquivo UCP. Hoje, para começar, a gente ouve a música Looking for Love, traduzindo Procurando por Amor, da Mariana Kupfer. Foi lançada em 2017 no álbum Life e marcou uma fase na sua carreira que a trouxe ao centro da cena musical.

0: Década de 80, 1988. Xadê, Love Strong Dan Pride. Engenheiros do Havaí. Ainda na década de 80. Ainda 88, Somos Quem Podemos Ser. Do álbum Ouça o Que Eu Digo, Não Ouça Ninguém. E de 89, Taylor Dane, Love You, Lead You Back. Até as 10, seguimos com o arquivo UCP. 8h32.
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9: Faltando 25 para as 9. Vem chegando Save a Prayer. Traduzindo, Salve uma Oração, do Duran Duran. Foi lançada em 1982 no álbum Rio. A letra fala sobre viver um momento presente, adiando a reflexão para um amanhã que pode não chegar.

0: Essa de 1995, ouvimos U2 e Luciano Pavarotti, Miss Sarajevo. E do álbum Flash, de 1985, a dupla Rod Stewart e Jeff Beck, People Get Ready. E ainda do álbum Lilás, de 1984, Djavan Esquinas. 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